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2: A editora lisboeta Enchufada está a celebrar o seu 20º aniversário com o lançamento de uma nova compilação. Enchufada, a Lisbon Club Story. A edição já está disponível e reúne 20 temas que traçam o percurso da editora na construção de um som de clube híbrido que cruza bass, grime e rave com estilos de raiz afrodiaspórica como kuduro, batida e afro house. Entre os artistas presentes estão Deng Deng Deng, DJ Mar Fox, Vanny Fox, Buraca Som Sistema, Chaka Lion e o cofundador Branco. Para assinalar a data, está também marcada uma festa de lançamento no clube The Lower Third em Londres, no dia 9 de maio, com atuações de Pedro da Linha, Tash LC e outros convidados. Fundada em 2006, a Enchufada nasceu de uma cena multicultural de Lisboa e começou por servir como plataforma para os Buraca Som Sistema. Rapidamente, a editora tornou-se uma referência na difusão do som emergente da cidade, fortemente influenciado por décadas de cruzamentos musicais e por espaços como o Beleza e a Vida Noturna do Bairro Alto.

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2: As empresas de música BMG e Concord Music Group estão a fundir-se num único grupo empresarial. O anúncio foi feito esta segunda-feira através de um comunicado conjunto. A BMG é uma editora discográfica e editora musical, enquanto que a Concord atua em várias áreas, como editoras, publishing, licenciamento teatral e também produção de cinema e televisão. Com a fusão, as duas empresas vão integrar as suas operações e funcionar sob o nome BMG. Com sede em Nashville e Berlim, o grupo combinado vai concentrar-se em publishing musical, música gravada, direitos teatrais e distribuição digital. Segundo o acordo, a Bertelsmann, empresa-mãe da BMG, ficará com 67% da nova companhia, enquanto que a Great Mountain Partners, investidora de longa data da Concord, vai controlar os restantes 33%. No comunicado oficial, o grupo descreve-se como a maior empresa independente de música do mundo. No entanto, a nova entidade passará a ser o quarto maior conglomerado da indústria musical, atrás da Universal Music, Sony Music e Warner Music. A fusão terá impacto em vários artistas da música eletrónica. Entre os nomes ligados à BMG estão Kelly Minogue, Chromeo e Moby, além da posse de catálogos de editoras clássicas de música de dança, como Strictly Rhythm, Salsoul Records e West End Records. Já entre os artistas associados à Concord, encontram-se Daft Punk, Flying Lotus, Nine Inch Nails, James Blake, DJ Seinfeld e F-Cuckers. No início deste ano, a Concord também adquiriu a editora Ninja Tune.
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1: Quando o hip-hop se transformou numa máquina de fazer dinheiro pelas editoras multinacionais, a profecia de Gil Scott-Heron cumpre-se perante os nossos olhos. A revolução não vai passar na televisão, mas sim no regresso às ruas e aos bairros de onde nasceu, como forma de união e de luta da comunidade. E esse movimento hoje faz-se em crioulo e tem em Goya a voz e a mensagem de uma figura incontornável para a nova geração. Goya é Bruno Furtado, nascido no bairro das Fontainhas e protagonista do premiado documentário Complô. Nascido em Portugal, de mãe são tomense e pai cabo-verdiano, Goya viu o seu direito à cidadania ser recusado nos meandros da burocracia administrativa. A realidade da existência sem documentos, das vidas invisíveis, das desigualdades e do racismo estrutural são o fogo que alimenta a escrita ativista e consciente do rapper que se prepara para apresentar o seu álbum estreia Fincado. A coragem, coerência e inabalável convicção na luta pela justiça têm com Goya a sonoridade clássica e o groove do som de 90 e do G-Rap, numa voz única e um flow intocável que fazem de Fincado uma das grandes estreias do ano a não perder ao vivo e para subir o volume neste Heróis no Ar com Rapacinho, do rapper Goya.

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2: O Neopop celebra 20 anos com o tema Antipop em 2026. O Festival Português Neopop revelou o tema da sua edição de 2026, Antipop, uma homenagem às suas origens quando ainda tinha esse nome. O evento regressa ao Forte de Santiago da Barra, em Viana do Castelo, entre os dias 6 e 8 de agosto, reunindo mais de 100 artistas no cartaz. Este ano marca o 20º aniversário do festival, um momento simbólico que promete ser a edição mais ambiciosa de sempre, com várias atuações especiais em formato back-to-back. Entre os primeiros nomes confirmados estão F-Jack em back-to-back com King, DJ Gigola, Evan Smuggle, Ellen Alien, Goldie, entre muitos outros. Com o tema Antipop, a organização afirma que faz sentido parar, olhar para trás e recordar onde tudo começou, numa clara homenagem aos primeiros anos do projeto. A edição de 2026 traz também várias novidades, incluindo uma transformação do palco principal e a criação de um novo palco chamado Backstage, uma abordagem irónica à cultura VIP e a tudo aquilo que o festival diz não representar. Entre as novas confirmações estão The Martini Brothers, The Fire e um espetáculo especial de Richie Hawtin. Segundo Gustavo Pereira, membro da organização do Neopop, ao início o festival fazia parte de um nicho muito específico ligado à contracultura. Hoje, a música eletrónica evoluiu de algo vanguardista, desconhecido e underground para um fenómeno global.
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2: Eventos sem telemóveis começam a ser populares em todo o mundo. O número de eventos onde o uso de telemóveis é proibido aumentou cerca de 567% globalmente em 2025, segundo um novo estudo. O relatório Offline by Design, The Rise of Phone-Free Experiences in the Analog Era, analisou eventos, festas e raves entre 2024, 2025 e o primeiro trimestre de 2026, que incluíam termos como sem telemóvel ou sem fotografias. Os resultados mostram um crescimento expressivo tanto no número de eventos como na participação do público. O Reino Unido destacou-se como o principal líder mundial nesta tendência. No país, o número de eventos deste tipo aumentou 1.200%, enquanto que a participação cresceu ainda mais, cerca de 1.400% num único ano. Segundo o estudo, este fenómeno está a ser impulsionado por organizadores inovadores que conseguem transformar experiências desligadas numa tendência cultural mais ampla. Já no primeiro trimestre de 2026, o volume global de eventos sem telemóveis já representa mais de um terço de todo o registro de 2025, indicando que a tendência continua a acelerar. O relatório também cita dados de outras pesquisas, segundo as quais 79% dos adultos da geração Z e dos millennials consideram importante que os eventos sejam mais espontâneos e imprevisíveis, algo que a ausência de telemóveis pode ajudar a promover. Nos Estados Unidos, o número de eventos cresceu 337% no mesmo período. No entanto, a participação aumentou ainda mais, cerca de 913%.
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2: Primeiros essenciais deste novo ano, já com um álbum de 2026. Salt, o coletivo mais enigmático e prolífico da década, apresenta o primeiro álbum relevante deste novo ano. Sob a batuta do produtor Inflow, o elogio da simplicidade soul tem novo capítulo. Chapter 1, o 13º álbum do coletivo britânico, é produzido pela mítica dupla Jimmy Jam and Terry Lewis e conta ainda com as participações de Cleo Sol e Jack Pignatte. A sonoridade do álbum é crua e despojada. Parecem sessões orgânicas, com um som quente, pouco polido, mais próximo de uma banda a tocar em conjunto do que de um produto de estúdio. Musicalmente, o disco cruza soul espiritual, funk cru, jazz, afrobeat, gospel e momentos de spoken word, em que as letras repetitivas funcionam como mantras. É um álbum que soa como uma celebração da resiliência, utilizando arranjos de cordas densos e percussão orgânica para criar uma experiência imersiva e espiritual. Há groove, mas também há silêncio e tensão. Chapter 1 não pede atenção imediata, exige escuta, entrega e tempo. Nos essenciais da Oxigênio, Salt e o novo álbum, Chapter 1.

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2: O Neopop Festival assinala 2 décadas de atividade com anúncio que marca o tom da próxima edição. Em 2026, o festival regressa de forma excepcional ao conceito anti-pop, uma referência direta às suas origens e ao contexto em que nasceu. Criado numa altura em que a música eletrónica estava longe de ocupar o espaço que hoje tem, o Neopop construiu o seu percurso a partir de uma aposta pouco consensual, mas consistente. Ao longo dos anos, acompanhou o crescimento do techno e a sua expansão para novos públicos e formatos, mantendo uma identidade própria assente em curadoria artística e coerência da programação. A edição de 2026, já com datas confirmadas para 6, 7 e 8 de agosto, em Viana do Castelo, reflete esse percurso com um alinhamento que cruza diferentes momentos da história do festival. Parte do line-up já foi revelado e inclui nomes que regressam a uma casa onde foram presença recorrente, reforçando a ligação entre passado e presente. O Forte de Santiago da Barra prepara-se assim para receber o pilar do techno mundial Ben Clock num back-to-back com o veterano de Berlim Roda. A mistura de visões do italiano Joseph Capriati com a do inglês Luke Slater numa prova de gerações, o irrefutável e gigante Jeff Mills, cujo legado na música eletrónica já dispensa apresentações. Foi ainda revelada pela organização a presença da dupla Ben Sims e Chris Liebing, Fijac com Kink, o regresso dos Octave One, do canadiano Matthew Johnson, Ellen Alien, Salomé, Ivan Smug, Erika Falki, Jiggy and the Advent, Goldie e o do Frank Morel e Josh Wink. Do cartaz faz ainda parte outros nomes como Bia, com Patrick Mason, Elena Hoff, com Imogen, Nina Kravitz, Indira Paganotto, Richie Ottin e Paco Ozuna, entre outros. Entre as novidades anunciadas está também a criação de um novo palco, sinalizando a continuidade da evolução do evento, não apenas ao nível artístico, mas também na forma como se apresenta e estrutura a experiência. O regresso ao conceito anti-pop surge assim como um gesto pontual, mas simbólico, mais do que revisitar o passado, propõe uma leitura do caminho feito e daquilo que permanece como base, uma programação que não segue tendências imediatas e que privilegia escolhas criteriosas. Por este palco vão passar, por exemplo, Hector Oaks, em colaboração com Party Boy 69 e os estreantes Alarico e Yanamaste. No panorama nacional, fazem parte do programa nomes como Rui Vargas, Nuno Di Rosso, Violet ou Lince, entre outros. Ao completar 20 anos, o Neopop posiciona esta edição como um momento de síntese, mantendo o foco naquilo que tem definido a sua trajetória dentro do circuito europeu de música eletrónica.
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0: Isto é... isto é uma música sobre esperança. Acho eu. É.
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0: Lost in Space. Nos próximos minutos, o piloto de serviço é o Capitão Rosada e a turbulência que se vai fazer sentir é proveniente das pistas de dançar dos anos 70 e 80. Podem tirar os cintos e dançar.
1: No Lost in Space de hoje, viajamos até a Itália para assistir aos primeiros impulsos da eletrónica pensada em forma de pista. Mito foi um projeto de estúdio formado por Natal Bellotti, Italo Portesani e Stefano Secchi, figura central da cena italiana, DJ, produtor e radialista, fundador da Proprio Records. Droid surge em 1982, numa fase ainda embrionária do Italo Disco, onde a transição da disco para a eletrónica começava a ganhar forma. Drum machines, sequenciadores e sintetizadores a assumir o comando num padrão rítmico simples e repetitivo, com bassline programado e melodias sintéticas, com o DJ em mente. Lançada em 1982, deixo-vos Mito com o tema Droid.

0: Obrigada por viajar com Capitão Lojada. Boa viagem.
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6: Bem, bifanas e não só. 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

0: bem, sejam bem-vindos. Esta é a Pérola Negra. Como passaram a vossa semana, meus queridos amigos desse lado e no estúdio, como passaram a vossa semana?
1: Uma boa semana.
2: Foi muito boa semana.
0: Foi espetacular, não
1: foi? Foi, sim, senhor.
2: Beyond the Words.
0: Muito trabalho, não é?
1: Muito, toda hora.
2: Está a ser uma loucura.
0: Exatamente, temos que preparar uma festa inesquecível. São luzes, foguetes.
1: Boa música.
0: Bifanas. Todo tipo de.
2: Salão de festas, só isso.
0: Salão de festas espetacular. Com parque de estacionamento à porta. E atenção, temos lá uma pessoa a tomar conta dos carros. Ninguém vai roubar nada a ninguém.
2: Também, mesmo que não tivesse, não se ia passar
0: não,
2: nada.
0: Não se ia passar nada, porque aquilo é no meio, aquilo é no meio de nada.
2: Sim, essa, além disso.
0: Tem a particularidade de estarmos na cidade. Mas parece que estamos numa
1: isolados,
0: aldeia.
1: Exatamente.
0: É uma aldeia. Vão adorar. Portanto, o que adorámos também foi esta primeira canção, que foi uma escolha do Chico Aires Pereira, que está à minha esquerda hoje.
2: Olá, sim, senhor. Chico. Olá, boas. Chico. Então, ouvimos o Chuck Senrick com o tema Don't Be So Nice. E eu estava aqui a falar em off com o Nuno. Sabe, lembras-te do nome da pessoa que eu queria referir? É Daniel qualquer coisa, não é?
0: Daniel Wang?
2: Não, o artista que eu comparei de certa forma a simplicidade desta música.
0: Ui, não me lembro.
2: Pois, mas é um compositor que tem um álbum assim muito próprio, gravado em casa, super de forma super amadora, e acabou por ter ganhar contornos bastante.
0: Um lo-fi-zito.
2: Sim, um lo-fi ganhou contornos, sim, muito interessantes. E depois também o Kurt Cobain tinha uma t-shirt que é How are you? Hi, how are you? Daniel, qualquer coisa.
1: Okay,
2: eu vou chegar lá depois. Depois falo nisso mais à frente. Mas fez-me lembrar um bocado a estrutura assim simples. Esta música não desenvolve muito ali sempre, mas tem uma voz muito interessante. E esta, aquele simples que é muito bom, por isso
1: que é direto ao assunto.
2: Sim,
0: as coisas boas, ou seja, simples, não é?
1: Sim.
0: Quando é bom, é muito bom mesmo.
1: Exatamente.
0: É muito difícil de fazer.
2: Sim, é isso mesmo.
0: Earl, leva-nos para onde agora?
1: Portanto, agora vamos aí para o universo alemão com os Diphase. O disco chama-se Plastic Love Memory e a faixa que vai rolar chama-se Love Set You Going. Isto foi lançado em 2002.
0: Okay.
1: Portanto, temos aqui um trip-hopzinho, assim, uma coisa ambient, mas. Ou na altura também se chamava muito turntablism music.
2: Sim. Sim.
0: Especialmente quando eram os discos jockeys.
1: Exatamente, exatamente.
0: A fazer, não é?
1: Exatamente. Assim, no caso,
0: DJ Crush, o Shadow.
1: Exatamente.
0: O Q-Bart também.
1: O Crazy.
0: Uhum.
1: Vários nomes.
0: Variados. Variados nomes. Então vamos lá curtir aqui um trip-hopzinho então. Abstrato de 2002. Os Diff.
2: Ah, o Scrubber também. Oh, não conheço.
0: Mas o Scruff também.
2: Scruff. O Scrubber também.
0: Nem que o Scruff não é turntable.
2: Scrubber. Scrubber.
0: Vamos lá viajar na maionese um pouquinho, pode ser?
1: Vamos lá.
0: Pessoal, até já.

0: Então, com a Pérola Negra, é a última emissão antes da nossa mega festa de décimo aniversário.
1: Exatamente.
0: Convém lembrar, sábado, sim, sim. 9 de maio.
1: 9 de maio.
2: Se ainda não compraram, comprem. Se calhar
0: não
2: já
0: sabem,
2: não,
0: que estão
2: deixa,
0: em maio.
2: Tem que ver, deixa ver se ainda. Deixa ver se ainda.
1: Vamos ver lá, verifica.
2: Ainda, há dois ainda.
0: Ainda alguns, mas atenção que a lotação é limitada.
1: Estão a voar.
0: Podem entrar quando sair alguém e depois, se ninguém quiser sair,
1: mas, olha,
0: pois é.
1: É.
0: Podemos talvez vender-vos uma ou duas minis na frincha.
2: Sim, pela janela.
0: Temos um belo telheiro à frente do pavilhão, onde podem fumar os vossos cigarros, sentar-se em cadeiras confortáveis de plástico de esplanada, aquelas clássicas portuguesas, não é?
1: Claro.
0: E apreciar a bela vista que tem do pavilhão do Vitória, do Sport Clube São Pedro de Campanhã. Pronto, depois desta lírica toda, vamos pôr ordem à casa. Faz favor.
2: Então, ouvimos agora o Bernard Wright, com um álbum clássico, Nard, que de lá tem um tema muito samplado e que também o Paulinho já passou aqui, o Spinning, que foi samplado pelo menos para aquela

0: hip-hop do...
1: Ah, várias vezes, sim,
0: Skillo,
1: sim, sim, sim.
0: I wish I was a little bit. Não, mas não é a música aqui em questão. Este é. Agora perdi-me com o spinning. É bread sandwiches, exato.
2: Exatamente, estávamos bread a falar sandwiches. Do
1: que é que seria uma sanduíche?
0: Sem bread. Mas há muitas sanduíches neste mundo.
2: Há muitas. Claro. E sem pão.
0: Isto pronto, é um clássico jazz funk.
2: Quem
0: de
2: nunca
0: 81.
2: Teria uma francinha sem tampa, por exemplo? Já só tem meio pão.
0: Pois, yeah, eu tô...
1: pois não é? Já só tem meio pão, exatamente.
2: Não? Nunca pediste?
0: Não, tu já pediste?
2: Algumas
0: não...
2: vezes à noite, quando
0: estás muito cheio.
2: Sim, para não pesar tanto, tipo à meia-noite, vais comer uma
1: por acaso nunca pedi, nunca
2: depois
1: pedi.
2: Vais dormir.
0: Não deve tirares, fazer alguma diferença,
2: faz,
0: claro.
2: Faz bastante diferença.
0: Mas o que torna a francia toda puxada não é só o pão.
2: Não, mas,
0: é todo aquele. Todo o queijo,
1: toda
0: todo...
1: a gente, o queijo.
2: Faz diferença porque o resto é tipo, é caloria. É assim. Tipo, proteína, não é, não é? E o molho é que é mais gordo, ou melhor, mais, sim, pesado,
1: mais pesado.
2: Mas se tirares o pão, já não é só para tanto, já não.
0: Sim.
2: Já não
0: também não tem, exato, porque depois aquele pão ensopado no estômago também dá uma
2: ele
0: sensação.
2: Não ensopa na realidade, mas tu é que acabas também traz mais queijo quando traz o pão em cima,
1: claro.
0: Sim,
2: se é
0: sim.
2: Só com a parte de cima é o bife normalmente, portanto vem com menos queijo.
0: Okay.
2: É mais leve, é uma solução para quem está em Lisboa e vem e visita o Porto, para não passar por tolo quando não quer o pão, a parte de cima do pão. É fácil, é uma
0: sem
2: francinha
0: tampa.
2: Sem tampa.
1: Uma francinha sem tampa.
2: Não, não. Aí está a nossa Lupita aqui a dizer olá. Ela quer mesmo.
1: Pistoleta. Quer fazer parte daquela edição.
2: Portanto, e mais para trás fui eu, exatamente com uma cantiga de Cano. Isto é do primeiro álbum. Primeiro álbum. A canção chama-se I Am Ready. E foi uma cena muito fixe. Ela vai a todos os lados. Uma música de festa muito, muito completa. O álbum é de 1980. É uma banda que consistia na guitarra Luciano Ninzati, as teclas Stefano Pulga e na consola Matteo Bonsatto.
1: Muito bem.
2: Pronto. A edição é da Full Time Records. E espera aí que já vai começar, mas nós não vamos deixar começar ainda. O Mr. Lee, calma.
1: Calma aí, Mr. Calma Lee. Aí, calma aí,
2: calma aí. Calma aí. Mr. Lee ainda não toca aqui. Pronto, já disse tudo, mais ou menos.
1: Muito bem, portanto, pode seguimos seguir. Então com o Mr. Lee. A música chama-se Do It To Me, do disco I Wanna Rock Right Now. Lançado em 1992 pela Jive Records. Mr. Lee também bastante conhecido dentro, pode também, nesta altura também,
2: também fazer filmes de karaté, não é?
1: Também, exatamente, também era ele.
2: Era uma piada, acho que estás a dormir.
0: Sim, não estou nada. Então,
2: estava a esperar que dissesses. Não dizes nada.
0: Ah, pá, desculpa, tinha... fui. Obrigado, Nuno.
1: Portanto,
0: got my back.
1: Conhecer por alguns remixes também, mais propriamente DJ Jazzy Jeff e Fresh Prince,
2: tinha
1: umas coisas para eles também, entre muitos outros. Portanto, isto é uma faixa bastante engraçada, muito de verão.
2: É chamar muito, o verão,
1: é chamar o verão, festa, já, é chamar o bom ambiente. E chamar o pessoal para dançar.
2: Vamos lá, dançar.
1: Vamos lá então.
2: Redem o chufar.
1: Vamos embora.

0: E que é, moços?
1: E que é?
2: Grande, grande.
1: Não sei quem é que passou.
0: quem
1: é o Michel's Affair. Estou a falar do. Estamos a pôr ordem na casa.
0: Sim, pois. Sim.
1: Pela ordem da.
0: Pela
1: casa.
0: Ordem de crescente.
1: E então, ouvimos a Michel's Affair com o tema Shining, do último álbum deles de 2025, que é o álbum que tem o nome 24 Hour Sports.
2: Boa.
1: E que tem The Big Crown, que tudo lançou deles, basicamente, tirando o primeiro e o segundo álbum. E é um projeto muito interessante. É a banda do Leon Michels. E é conhecido por ela, Michel da Fé, por causa dele, porque ele é que é o cérebro daqui da coisa toda. E segundo o Nuno em off, também tem um álbum muito interessante que o Nuno tem em disco, o Glorious Game, juntamente com o Black Thought.
2: Exatamente.
0: Grande, mítico MC dos Roots. É um disco. Comprem,
2: exatamente.
1: Tem dinheiro estes monstros.
3: É gente boa.
0: Não, na verdade, acho que é isso que eu estava a dizer. Acho que não teve o sucesso que merecia esse disco, que é mesmo muito fixe. Antes disso, ouvimos Vida, de Ney Mato Grosso, num registro algo diferente do que é costume aqui no Ney, do álbum de 81, o sétimo, com o nome Ney Mato Grosso. Edição é da Ariola no Brasil. Esta canção foi escrita por Guilherme Maia, Moraes Moreira, o grande guitarrista Moraes Moreira.
1: Moraes
2: Moreira é um grande nome.
0: E o Zeca Barreto. O álbum foi produzido pelo Mazola. E okay. Pronto, aí está. E o que mais? Para trás já estava. É para a frente. Pronto, é caminho, agora, minha gente.
2: Exatamente, para a frente que é caminho. E seguimos então com Coelebro, com a música Costa Verde, nesta compilação que se chama Ritmo Fantasia, lançada em 2021, compilada por DJ Trujillo.
1: Ok, Trujillo.
2: Lançada pela Soundway Records em 2021.
1: Muito bom.
2: Pá, esta é a intro desta música.
0: É incrível. Coisa.
2: Estas teclas, se não me engano, isto parece-me um Yamaha, não é? Um DX7.
0: É capaz de
2: aquelas
0: ser.
2: Teclas bastante conhecidas, não é?
1: É capaz de ter que ouvir para
2: para confirmar, mas sim.
0: Também
2: sim,
0: pode
2: sim.
0: Ser o 5, mas acho que é o 7.
2: Exato.
1: Ah, sim, 100% DX7.

0: Vai ser muito fixe, não é?
1: Yeah, muito bom.
0: Mais uma para juntar a coleção, só tinha duas. Assim tem que três. Vivien V, Destiny, de 1983. With Vivien V é o nome do álbum na Banana Records.
1: Banana Records.
0: Só podia ser italiano, não é?
1: Claro.
0: O original da Rossana Casale, uma italo-americana, e aqui foi adaptada e arranjada por Roberto Negroni, que também fez uns belos cocktails. A Vivien é italiana, chama-se Viviana Andreattini, e foi descoberta por Claudio Simonetti e o Giancarlo Meo. Simonetti, já sabem que é daquela banda fantasma Goblin, não é? Portanto, o Giancarlo Meo produz o disco, é o terceiro e último álbum da carreira. Também é uma versão em 12 polegadas disto, mais comprida, mas esta satisfaz, não é? Está fixe, não precisas mais 3 ou 4 compassos.
1: Sim.
0: Antes de fecharmos, temos falado de duas coisas. Para já, fecharmos, porque vai haver segunda hora, calma.
1: Exatamente.
0: Não fiquem com medo nem receosos do futuro, porque temos uma segunda hora bem jeitosa.
1: Uma segunda hora especial.
0: Especialíssima, gravada no Lux, que marcou, portanto, o início das festividades do 10º ano de Pérola Negra Rádio. Foi lá no Lux, eu, a Bruna e o Ludovic. E fizemos um back-to-back que ficou todo registado. Já passámos a hora mais tranquila, logo ao início, não é? E vamos passar aqui uma horita mais agitada para servir ainda.
2: Isto é um monte pré-festa.
0: É? Claro, se precisassem ainda de mais motivos para perceberem o que é que vai acontecer no pavilhão barra salão de festas do Vitória Sport Clube de São Pedro de Campanhã. Atenção que não é na sede, mas depois é só seguir as indicações do QR Code que está espalhado aí por todo o lado. Certo, Chico?
2: Certíssimo.
0: Portanto, já disse isto, já disse a festa, tudo to one one, não foi?
1: Sim, exatamente.
2: Eu pronto, agora já sabem.
0: Comprem os bilhetes, não se deixem dormir. Queremos relembrar os nomes mais uma vez, talvez.
2: Vamos tentar.
1: Portanto,
2: vamos
1: temos Nuno de Rosso, temos Francisco Aires Pereira.
0: Vamos começar por ordem alfabética, se calhar é mais fácil.
1: Ok.
0: Não é?
1: Ui,
0: tens
1: então,
0: aí,
2: por ordem alfabética.
0: Tens
2: muito...
0: aí, Chico.
2: Tenho,
0: tens aí aquela coisa.
2: Vou tratar
0: lá.
2: Então,
0: a primeira é fácil, é Bruma.
2: É Bruma. Depois pronto. É o Dani.
0: O grande Dani.
2: O DJ Keaton. O Earl.
1: Oi.
2: Francisco AP. Helena Guedes. Isto é como os estrangeiros dizem ele.
1: Guedes.
2: Os amigos DJs estrangeiros da Helena. Helena Guedes.
1: Guedes.
2: Maria Gambina. Mary Jo. Minos and Mr. Dolly.
1: Aí está.
2: Nuno Di Rosso.
0: Osso.
2: Paulo Cunha Martins. Pedro Tenreiro. Ponto de Cruz. Slim Cuts. Tomás Lobo. E Vasco Valente.
0: Pronto, está dito. Muito bem, Chico, obrigado.
1: Muito bem.
0: Pronto, é aparecer, ok?
1: Bora.
0: Segunda hora, já sabem.
2: Se tiverem
0: sabem.
2: Sugestões para mais nomes também, já chega, estou a brincar.
0: Segunda hora, já sabem. Mix na pista do Lux do bar, não é? Eu, a Bruna e o Ludovic. A derivar para vários sítios dentro da House, Proto House, Acid House e outras coisas pelo meio. Fiquem por aí.
2: Ah, está, e o que vamos ouvir?
0: Também já nos introduz bastante nesse
1: estilo. Exatamente.
2: É, acaba por ser Proto, não é Proto, sim. É já House mesmo, Chicago.
0: Chicago
2: style.
0: Mesmo.
2: E, bem purinho. Sapadalho e a da Billy. Com grande. É a versão instrumental. Que isto é Nobody's Business da Billy. E é um tema produzido pelo Boy Jarvis e o Timmy Regisford. Já que a partirem. E o Timmy, principalmente, que tem uma carreira depois mais.
0: É?
2: Que segue ainda muito mais anos e já estava aqui em grande forma.
0: Ambos os dois.
2: Sim.
0: Não, cada um à sua maneira.
2: Sim, mas tem a ideia do Timmy aguentar-se depois mais anos.
0: Talvez.
2: E o time também começou mais cedo, na verdade.
0: Promessa de voltar para a semana?
2: Sim, isto é versão instrumental.
0: Ok.
2: Promessa de voltar para a semana.
0: Fica bem.
1: Não sei, voltamos para a semana.
0: Segunda hora já sabem. Nós voltamos às emissões faladas para a semana.
1: Até já. Boa
2: semana e bons panais.
0: Apareçam na festa, suas filhas dos grandes.

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